0: Diga aleluia!
1: Feche os teus olhos e adoremos juntos ao Senhor.

solo baiano. Levanta, resplandece, porque a glória do Senhor nasce sobre o nosso Brasil. Nasce sobre o nosso Brasil. Se você crê nisso, dê um brado de glória ao Senhor nessa noite.

Este sentimento de estar preso e não poder sair. Angústia de querer alguma coisa.

repousa sobre nós, igreja, uma responsabilidade. Porque o que Deus está fazendo aqui essa noite é um renovo. É um renovo. Fala para quem está do seu lado, é um renovo. Diga para ele, Deus está trocando as suas vestes. Diga para ele, Deus está sarando as suas feridas. Diga para ele, porque o remédio está aqui essa noite. Diga para ele, a cura de Belém está aqui essa noite. Diga para ele, a cura do Pará está aqui essa noite. E se você

Senhor. Esse é o teu tempo. Tempo do Senhor levantar uma nova geração. Geração que está vencendo os seus limites.

enquanto os instrumentos tocam, você vai sentir aí onde você está a cura do Senhor. Deixe as águas do Senhor passarem em sua vida. Passa agora, Senhor, como o Senhor ungiu cada instrumento. Há tanto tempo temos clamado,

nunca mais poderemos ir. Só tu tens as palavras de vida eterna.

posso deixar que o Senhor passe sem que o Senhor me perceba, Deus. Como aquela mulher do fluxo de sangue que ousou tocar em tuas vestes. Como Zaqueu que ousou subir numa árvore para te ver. Ah, Senhor.

Oh, aleluia. Tu és o Deus que jamais falhou. Tu és o Deus que não pode mentir. Tu cumpriste as tuas promessas na vida de Abraão, de Isaac, de Jacó. E eu sei que o Senhor cumprirá também as tuas promessas na minha vida. Eu sei que os teus olhos estão em mim, Senhor.

podem passar os dias, podem passar os anos. Confia, meu amado, Ele trabalha para aqueles que nele esperam. Todas as palavras que Deus disse se cumpriram, e assim será na tua vida, meu querido. Mas quem sabe você não está vendo. Na verdade, você não precisa ver. O que você precisa é crer, porque Ele fará. Toda promessa passa pelo teste do tempo. Ele está provando o teu coração. Ele está forjando o teu caráter, para que você desfrute.

0: estamos aqui debaixo da palavra do Senhor. É melhor obedecer do que sacrificar.
1: Para mostrar a glória dele, para repousar, para atuar.

concretização de um destes sonhos. E muito, muito mais. Eu sei que o Senhor tem e vem. Porque os sonhos e os planos de Deus, eles jamais se frustrarão. Você também, meu querido. Feche os seus olhos quando o mar estiver agitado. Quando tudo parecer contrário. Feche os olhos. Contemple uma só coisa: a fidelidade.

0: Aplaudam mais forte, porque ele é digno. Só ele é fiel. Ele cumpre todas as suas promessas. E ele prometeu que um dia ele virá nos buscar.
1: O sacrifício na cruz.

Aleluya. Eu quero dedicar essa próxima música, essa adoração ao Senhor, a duas pessoas que foram inspiração para que ela brotasse no meu coração. Uma delas é Ana Paula, minha irmã, que clamou pelo milagre da vida dela. E o Isaac chegou. E a outra pessoa que está aqui essa noite, que Deus resgatou da morte, é o meu pai, Pastor Márcio Valadão. Cadê o papai? Pai, seu milagre.

Aleluia. Porque não há lugar melhor, Senhor, que a tua presença. E também não há nada nesse mundo, Senhor, que se compare a ti. Um só segundo sem a tua presença nos dá

Somente Tu és o Deus do impossível, Senhor. E não há outro além de Ti. O meu Deus é o Deus do impossível. Aquele que me sustenta, que me levanta. Oh, Senhor, venha em meu favor. Favoreça-me, Deus.

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Programa O Semeador, para você nesta manhã, aqui pela Rádio Rumo ao Sertão, na cidade de Mossoró, o país de Mossoró, quando a luz da aurora já está brilhando, e como diz Provérbios, capítulo 4, verso de número 18, a luz da aurora vai brilhando, brilhando, brilhando, até brilho perfeito ao meio-dia. Programa O Semeador, que começa com o Desperta Brasil, para você despertar, para orar, evangelizar, vigiar, estudar a Bíblia, trabalhar e esperar a volta de Jesus. Maranata, Maranata, ora vem, Senhor Jesus. Programa O Semeador, para você, depois do Desperta Brasil, você vai ter as músicas regional com os nossos cantores, tocadores, que estarão louvando ao nome do Senhor Jesus aqui pela Rádio Rumo ao Sertão. E vamos com a nossa programação de hoje, terça-feira, para você aqui pela Rádio Rumo ao Sertão. Você vai ouvir aqui, olha, a Sanfoneira de Cristo, com a música regional, também o Eliseu Eduardo também cantando e tocando no nosso programa, o Cantador de Deus, né? E os sanfoneiros, né? Que vão também louvar o nome do Senhor Jesus aqui pela Rádio Rumo ao Sertão. Você vai ter também aqui no nosso programa a mensagem da Palavra de Deus com o reverendo Arival Dias Gazimiro, pastor da Igreja Presbiteriana de Pinheiros, em São Paulo. Aí vem as músicas gospel, pastor João Fernandes, lá de Porto Alegre, cantando, louvando o nome do Senhor também. O Luiz de Carvalho, também louvando o nome do Senhor Jesus, pela Rádio Mo Sertão. Você vai ter também aqui, no nosso programa de hoje, a participação dos irmãos trazendo o bom dia, o presbítero Peter Valquetene, no Rio de Janeiro, o presbítero Salles, aqui na cidade de Mossoró, Rio Grande do Norte, o reverendo Emanuel Borges, na cidade de São José da Tapera, em Alagoas. Você vai ter também no nosso programa a devocional do pastor Marcos Nair, diretamente de Goiânia, no estado de Goiás. Você vai ter também aqui no nosso programa, para você, você vai ter, olha, a meditação do pastor Samuel Pinheiro, e vai ter ainda a reflexão do pastor Elomar Pereira, da Igreja Assembleia de Deus aqui de Mossoró. Você vai ter ainda no nosso programa, para você, as notícias do jornal Avanço Missionário, para você ficar por dentro de tudo, tudo, tudo que acontece no mundo gospel. E no final do programa, vão formar a rede de oração Intercessão Internacional, a oração da fé. Nós vamos orar a Deus por três pedidos, os pedidos que os irmãos fazem a nós aqui, né? E nós estamos orando hoje, né? Começa hoje a campanha de oração para o Avanço Missionário de Campo Grande, né? Hoje a turma que vai orar, ao acordar, já estão aí orando, né? Eu já orei agora de manhã para o Avanço Missionário, né? Eu optei por orar depois que acordar, né? E os irmãos, outros vão orar à noite antes de dormir, né? É isso aí. Mas é orar por todas as pessoas que pedem oração ao nosso grupo aqui, da nossa formação da Rede Internacional, a formação da Rede Internacional de Oração. E aí nós oramos por três motivos. Oramos pelos pedidos, oramos pelo Brasil, oramos também pelo mundo, pelas nações, para que as bênçãos de Deus sejam derramadas no meio do seu povo, né? E de todas as nações.
E vamos começar a nossa programação com o Desperta Brasil, a primeira música do programa Desperta Brasil. Quero mandar essa primeira música a quem chega cedinho conosco aqui, né? Olha, mando para o Fidelcino Camargo, lá em Londrina, no Paraná. Willenberg aqui de Mossoró, obrigado aí pelo coraçãozinho. Olha, também conosco aqui na nossa programação, Zacarias Batista. Acho que é aí de Fortaleza, né? Deus abençoe esse irmão de carteirinha. Todos os dias ele está aqui no nosso programa, né? Reverendo Manuel Borges, na cidade de São José do Tapera, em Alagoas. Também conosco aí. Daqui a pouco ele vai trazer o seu bom dia, né? É isso aí. E vamos orar com a Edmil, Reverendo Edmil Assis Marinho, lá em Fortaleza, com a irmã Gisela Henrique aí, em Recife, Pernambuco. Orar com a nossa irmã Francinete Regina, na cidade de Apodi, Rio Grande do Norte. O Abel Firmino também na nossa programação aí, amanhecendo cedinho aí com o programa aí Rumo ao Sertão, a rádio Rumo ao Sertão, e o programa O Semeador, né? Mano aí para Expedito Orlando, aí na cidade de Açu também, Expedito Guedes. Henrique Guedes aqui na cidade de Mossoró, que conosco também nesta manhã. E vamos orar com todos aqueles que estão ligados. Olha, são mais de 300 pessoas aqui no meu painel, não dá para chamar todos os nomes, né? Mas vamos aí, começa o programa aí com música, e chegando aí também, mas não vamos deixar de dar um alô aí para Portugal, né? Para o meu querido Ayrton Andrade, aí lá em Portugal, né? Também conosco, né? Na nossa programação. O Ailton aqui no bairro do Carnaval, Ailton Rodrigues também na nossa programação aqui, né? Ok? Então vamos lá com a primeira música. E aí, Abraão Soares da Silva chegando agora. É isso aí, Abraão Lima também. Olha, vamos lá. Desperta Brasil, para você despertar, para orar, evangelizar, vigiar, estudar a Bíblia, trabalhar e esperar a volta de Jesus. Maranata, Maranata, ora vem, Senhor Jesus.

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programa O Semeador, chegando agora para você a hora certa. Em Mossoró são 6 horas e 26 minutos, vamos repetir a hora, 6 horas e 26 minutos aqui na cidade de Mossoró, o país de Mossoró, programa O Semeador para você.

Programa Alucinador, chegando agora músicas regional para você. Você vai ouvir aí os nossos cantores e tocadores. Você vai ouvir aí a Sanfoneira de Cristo, louvando o nome do Senhor Jesus aqui pela rádio Rumo ao Sertão. Você vai ouvir ela cantar, é assim que Deus faz. E daí você vai ouvir também o Eliseu Eduardo, cantador de Deus, cantando Exalta o Deus da Criação. E aí você vai ouvir aí o Elion Salem, né? Ele vai louvar o nome do Senhor Jesus aqui pela rádio Rumo ao Sertão. Ele vai cantar a música Você Vai Vencer. E depois você vai ouvir a Yara Aymara cantando e louvando o nome do Senhor Jesus, né? Vamos todos louvar aqui pela rádio Rumo ao Sertão, na cidade de Mossoró. Olha, eu quero oferecer agora, né, essas músicas regional aí a quem está conosco aí na nossa programação. Mando aí para Abraão. Desculpe. Olha, manda aí para Adesouto, manda para Abraão Lima, né? Pois é, né? É, conosco aí na nossa programação, né? O Abraão Moisés também, a gente manda aí para você aqui pela rádio Rumo ao Sertão, na cidade de Mossoró, o país de Mossoró. E vai também para Ayrton Andrade, filho aí na cidade de... lá em Portugal, né? Tá lá em Portugal. O Fidelcino Camargo, Camargo conosco também, não é? O Gomesinho Esporte aí na cidade de Volta Redonda. Alô, irmã Rízia aí em Governador do Seu Rosado, né? Nossa querida Ingrid Lopes Nova de Carteirinha, todos os dias conosco aqui na nossa programação para você, né? Também conosco, olha, Daís Santos, na nossa programação. Eu lembro da Evana Voz, da cidade de São José da Tapera, na escuta do programa. Também conosco nesta manhã, irmã Gisela Henrique, aí em Recife, Pernambuco. Meu querido pastor Ismar Reis, aí em São Paulo. Também conosco o presbítero Arnô Carlos de Amorim, aqui na cidade de Mossoró, na escuta do nosso programa. O reverendo Cid Caldas, presidente do Mackenzie, lá em São Paulo, na nossa programação. Também o Austin Luiz, aqui em Mossoró, também na escuta do nosso programa. A irmã Luciana Oliveira, lá em Pau dos Ferros, também na escuta do nosso programa. Da Isa Oliveira, lá em Senador Pompeu, aí no estado do Ceará, e conosco aqui também. E vamos aí com músicas regional para você. Olha aí, a primeira música, quem canta é ela, a Sanfoneira de Cristo, cantando a música É Assim Que Deus Faz. Depois vem os outros cantores regional. Vamos lá, louvando o nome do Senhor Jesus.

programa do Semeador. Vamos para a hora certa em Mossoró, são 6 horas e 46 minutos. E vamos repetir a hora, 6 horas e 46 minutos na cidade de Mossoró, o país de Mossoró. 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

Chegando agora a mensagem de paz, né? Com o pastor Arivaldo Dias Casimiro, pastor da Igreja Presbiteriana de Pinheiros, em São Paulo. E ele traz a mensagem de paz de hoje com o título Pare de se achar maior, né? Entendeu? Não tente ser o maioral, né? Pastor Arivaldo Dias Casimiro, com a mensagem de paz para você nesta manhã pela rádio Rumo ao Sertão, programa O Semeador para você.

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1: E com vocês, o pastor Arival Dias Gazimiro, pastor da Igreja Presbiteriana de Pinheiros, em São Paulo. E vamos com a mensagem: pare de se achar o maior, não tente ser o maioral. Vamos ouvir.
2: E eu quero meditar com vocês o tema que nós propusemos, né? É um tema muito simples, mas muito importante. Abra sua Bíblia, por favor, lá em Marcos, capítulo 9. Marcos, capítulo 9, a partir do versículo 33. Eu vou fazer uso dos até o versículo 50. Eu gostaria que você deixasse a sua Bíblia aberta ou seu celular ligado aí. Nós vamos apresentar 7 princípios que identificam aquele que se acha o grande, o maior, no reino de Deus. Nós vivemos num mundo de competições e a gente fica brigando que qual é a maior igreja? Qual é o maior pastor? Né? Qual é o maior crente? Às vezes a gente recebe no Instagram os 5 pregadores que eu mais gosto. Já receberam isso, né? Então hoje existe assim uma motivação a gente se achar melhor do que o outro. Maior do que o outro. E eu quero dizer para você que isso não é coisa da internet, é coisa antiga, tá? Vamos lá para Marcos, capítulo 9, a partir do versículo 33. Tendo eles partido para Cafarnaum, estando ele em casa, interrogou os discípulos: de que é que discorris pelo caminho? Versículo 34, vamos ler? Mas eles guardaram silêncio, porque pelo caminho haviam discutido entre si sobre quem era o maior. Vamos fazer um concurso aqui na Igreja de Pinheiros. Quem é o maior aqui na Igreja de Pinheiros? Mas esquece Jesus. A discussão estava entre os discípulos. Quem é a maior das mulheres aqui, do Pinheiros Mulheres? Não vale por questão de peso. Quem é a maior? Quem é a mais importante? Vocês estão dizendo que não tem, mas tem. Essa discussão está presente dentro da igreja. Estava presente na igreja cujo pastor era Jesus Cristo. Discípulos que foram chamados por ele e todos estavam preocupados, discutindo entre eles quem era o que? O maior. Quem é o maior? Com toda a humildade, sou eu. A gente diz, não quero desfazer de ninguém, mas olha, quem é o maior? Veja lá em Marcos, capítulo 10, por favor. Marcos, capítulo 10, versículo 35. Então, se aproximando dele, Tiago e João, filhos de Zebedeu, dizendo: mestre, queremos que nos concedas o que devemos te pedir. E ele lhes perguntou: o que queres que eu vos faça? Responderam-lhe: permite-nos que na tua glória nos assentemos, uma à tua direita e o outro à tua esquerda. Como é que esse desejo de ser o maior se revela na prática? Na ocupação de posições. Então eu agora sou presidente da SAF de Pinheiros. Eu agora sou pastor titular da Igreja de Pinheiros. Vocês já viram isso ou não? Chega um irmão e diz: você sabe com quem você está falando? Você já viu isso? Eu vi aqui no pátio. Eu vi, eu assisti o diácono dizendo assim: por favor, dá para o senhor estacionar o seu carro ali, deixar a chave. Ele disse: você sabe com quem você está falando? E o diácono disse: eu não sei não, mas se o senhor puder me dar a chave. E você já notou que todos os problemas que a gente tem de relacionamento na igreja surge justamente porque nós nos achamos melhor uns que os, dos que os, o outro? Nós nos vangloriamos muitas vezes daquilo que Deus nos deu, dos dons que Deus nos deu, dos privilégios que Deus nos deu, das funções que Deus nos deu. E muitas vezes nós estamos brigando para ser. Eu vi recentemente um irmão, ele mesmo, se indicando para ser presbítero. Eu acho tudo bem que ele seja bom, né? Mas a gente precisa ter humildade. Humildade. E aqui, meus amados irmãos, Jesus Cristo vai nos ensinar sobre esse assunto. Veja aí, voltando para Marcos capítulo 9. Mas eles guardaram, 34, guardaram silêncio, porque pelo caminho haviam discutido entre si sobre quem era o maior. O maior. Veja no versículo 35. Nós vamos aprender a partir de agora quem é o maior no reino de Deus. Jesus vai ensinar para mim e para você. Veja no versículo 35. Vamos ler juntos? E ele, Jesus, assentando-se, chamou os doze e lhes disse: se alguém quer ser o primeiro, será o último e servo de... Quem é o primeiro no reino de Deus? É aquele que serve. Que serve. E quem serve, muitas vezes, é aos nossos olhos considerado o que? O último. O último. Veja, meus amados irmãos, lá em Marcos, capítulo 10, essa discussão, ela estava tomando conta da igreja de Jesus Cristo. Veja no versículo 47 do capítulo 10: ouvindo isso, indignaram-se os 10 contra Tiago e João. Por que que eles se indignaram? Porque todos queriam sentar uma à direita e outra à esquerda. Mas Jesus, chamando-os para juntos de si, diz: sabeis que os que são considerados governadores dos povos tem-nos sobre o seu domínio, e sobre eles os seus maiores maiorais exercem o quê? Autoridade. Mas entre vós não é assim. Pelo contrário, quem quiser tornar-se grande entre vós, será esse o que vos sirva. E quem quiser ser o primeiro entre vós, será servo de todos. Quem é o maior? O maior é aquele que serve. E o exemplo disso é Jesus, porque o Filho do Homem, ele não veio para ser servido, mas para servir. vocês se lembram que quando Jesus Cristo foi celebrar a Páscoa com seus discípulos, havia um servo que era aquele que fazia o trabalho mais desprezado de todos. Quando as pessoas iam ceiar, judeu não tomava banho à noite, só tomava banho de manhã, e eles chegavam na ceia, que era a refeição principal, então precisava de alguém para lavar os pés uns dos outros. Quando Jesus reuniu seus discípulos, estava lá a água, estava lá a toalha, mas ninguém o quê? Quis fazer aquilo. Por quê? Porque aquilo era serviço de servo. Servo. Jesus então toma a toalha e lava os pés dos seus discípulos. E depois ele diz: se eu, sendo o Senhor, fiz isso, bem-aventurados sois se fizerdes uns aos outros. Então, se você quer ser grande, se você quer ser considerado grande aos olhos de Deus, você primeiro precisa aprender a servir. A servir. Mas vamos lá, por favor, Marcos capítulo 9, versos 36 e 37. Vamos ler juntos? Trazendo uma criança, colocou-a no meio deles e, tomando-a nos braços, disse-lhes: qualquer que receber uma criança tal como está em meu nome, a mim me recebe, e qualquer que a mim me receber, não recebe a mim, mas ao que me enviou. Quem é o maior? É aquele que serve. Quem é o maior no reino de Deus? É aquele que recebe e cuida daqueles que são mais necessitados. Uma criança de colo, ela precisa ser cuidada. Vocês estão entendendo? Ela não sobrevive sozinha. Jesus então usa essa figura do bebê de colo, do recém-nascido, para dizer que eu e você somos grandes quando nós acolhemos aqueles que precisam, aqueles que necessitam, aqueles que não podem sobreviver sozinhos, acolhê-los. Jesus Cristo, ele vai nos mostrar aqui aquilo que está lá, por exemplo, em Marcos capítulo 10, né? A partir do versículo 13, então lhes trouxeram algumas crianças para que as tocassem, mas os discípulos o repreendiam. Jesus, porém, vendo isso, indignou-se e disse: deixai vir a mim os pequeninos, não os embaraceis, porque dos tais é o reino de Deus. Em verdade vos digo que não recebeu o reino de Deus como uma criança, de maneira nenhuma entrará nele. Então, tomando-o nos braços, impondo-lhes as mãos, as o quê? Abençoava. Se você quer ser grande no reino, acolha aqueles que mais precisam, aqueles que mais necessitam, aqueles que mais dependem do nosso cuidado, do cuidado de Deus, para poder sobreviver. Terceira lição: quem é o maior no reino de Deus? Vamos para os versos 38 e 39. Vamos lá? O que que diz aí? Disse-lhe João: mestre, vimos um homem que em teu nome expelia demônios, o qual não nos segue, e nós lhe proibimos, porque não seguia o quê? Conosco. Mas Jesus respondeu: não o põe mais, porque ninguém há que faça milagre em meu nome e logo a seguir possa o quê? Falar mal de mim. Você quer ser grande no reino de Deus? Você deve ter tolerância com os outros. Você não deve ser intolerante com os irmãos. Hoje eu participei de uma reunião, tinha pastor, tinha apóstolo, tinha de tudo. Só faltou, né, o representante do colégio apostólico. Mas eu tenho aprendido inclusive com o pastor Hernandes, que o fato da pessoa não ser presbiteriana e pensar como eu, não significa que ele não seja crente e que Deus não esteja usando essa pessoa. Vocês estão entendendo? Porque quando eu sou intolerante com o meu irmão que pensa diferente de mim em algumas coisas, eu estou dizendo que eu sou o quê? Melhor. A Bíblia diz claramente: vós que sois espirituais, acolhei aqueles que são débeis. Tem crente forte e crente fraco. Herege é outra coisa, é outro departamento. Jesus vai dizer uma coisa muito séria aqui. Ele diz assim, né? Versículo 40: pois quem não é contra nós é por nós. Se o cara está pregando Jesus, se Jesus está transformando a vida de outras pessoas, o fato de Jesus não estar fazendo isso através de mim não significa que aquela pessoa é meu irmão. Nós temos que tomar cuidado uma chamada soberba espiritual. Soberba espiritual. E isso tem crescido muito, né? Principalmente no nosso ambiente presbiteriano. Nós muitas vezes nos achamos donos da verdade, achamos que Deus só trabalha de acordo com a confissão de fé de Westminster, que só é crente quem pensa igualzinho a mim. Não é assim. Se você quer ser grande no reino de Deus, aprenda a suportar, a tolerar, a compreender o outro que é diferente. No reino de Deus não existe neutralidade. Ou você joga contra, ou você joga o quê? A favor. Está aí no texto, Jesus está mostrando. Pois quem não é contra nós é o quê? Por nós. Por nós. Eu estava conversando com um pastor da Assembleia de Deus aqui em Santo Amaro, uma grande igreja, e uma das maiores igrejas da Assembleia de Deus. Eu disse: pastor, eu conheço o senhor, toda segunda-feira eu estou lá no Conexão com Deus. Eu falei: meu irmão, você com esse ministério todo aí, eu fico até com vergonha de você falar isso para mim. Ele disse: não, pastor, nós estamos com um trabalho com adolescentes. E eu falei: então nós vamos juntar forças, vamos evangelizar as novas gerações. Vocês estão entendendo o que eu estou dizendo? Encontrei com o irmão da Igreja Bíblica da Paz. Ele disse: pastor Ival, nós estamos plantando 1000 igrejas na Europa. Eu falei: rapaz, nós estamos com 3. Estamos lá. Hã? É uma coisa impressionante o que Deus faz, irmãos. E a gente tem que entender que nós não somos melhores do que ninguém. Nós não podemos proibir ninguém de fazer, só porque o que ele está fazendo está um pensa diferente de nós. O jeito, a estratégia, a metodologia, não o conteúdo. Porque só Jesus Cristo salva. Hã? Só o Espírito Santo é quem converte. Só a palavra de Deus é a verdade. Então, se você quer ser grande no reino, seja humilde. Seja humilde. Mas tem mais. Quarto lugar. Quarto lugar. Vamos lá para o verso 41. O que diz o verso 41? Porquanto aquele que vos der de beber um copo de água em meu nome, porque sois de Cristo, em verdade vos digo que de modo algum perderá o seu galardão. No reino de Deus, todo e qualquer benefício feito em nome de Cristo será o quê? Recompensado. Você é grande quando você abençoa o outro. Você abençoa o outro porque o outro é de Cristo. Porque o outro está fazendo a obra de Cristo. E você será recompensado, abençoado por isso. Os irmãos se lembram que o ano passado, quando começou a guerra lá na Ucrânia, a nossa igreja fez uma doação, nossa junta, de 100 mil reais para a junta de missões da Igreja Batista. E o negócio foi tão inédito que os batistas não acreditaram, o presbiteriano ajudando batista. E o presidente da Junta de Missões Internacionais Batista, ele veio aqui, o pastor João Marcos, deu entrevista e tudo. Mas o que me impressionou é que esse ato da Junta Missional de Pinheiros fez com que outros fossem tocados. E vai ter um encontro agora na Igreja Batista. Vai ser em novembro na Igreja Batista, primeira Igreja Batista de Curitiba, onde teremos lá 4.500 pessoas reunidas, representando centenas de igrejas, para levantar recursos. E esses recursos serão usados no próximo ano, primeiro, para encorajar todos os pastores, esposas e pastores da Ucrânia. E, no segundo semestre, encorajar todos os líderes que trabalham com jovens e adolescentes na Ucrânia. Vão pagar hotel, vão levar preletores, vão dar hospedagem, e a ideia é encorajar aquele povo que está saindo do ambiente de guerra, de destruição. Irmãos, fazer o bem faz bem. Mais bem-aventurado é dado o quê? Receber. E a Bíblia diz: não vos canseis de fazer o bem. De fazer o bem. Mas, em quinto lugar, quem é o maior no reino de Deus? E aí nós vamos para os versículos 43 a 48. O maior no reino de Deus é aquele que trata o seu pecado, os seus pecados, de forma radical. Quando a gente não é o maior no reino de Deus, é quando a gente trata do pecado do outro. Aponta o pecado do outro. Descreve o pecado do outro. Proclama o pecado do outro. Mas veja o que Jesus Cristo diz. Versículo 43. E se a tua mão te faz tropeçar, corta, pois é melhor entrares maneta na vida do que tendo as duas mãos. Ires para o inferno, para o fogo inextinguível, onde não lhes morre o verme, nem o fogo se apaga. E se teu pé te faz tropeçar, corta. É melhor entrares na vida aleijado do que tendo os dois pés serem lançados no inferno, onde não lhes morre o verme, nem o fogo se apaga. E se um dos teus olhos te faz tropeçar, arranca-o. É melhor entrares no reino de Deus com um só dos teus olhos do que tendo os dois sendo lançados no inferno, onde não lhes morre o verme, nem o fogo se apaga. Se a gente tomar isso aqui de forma literal, você vai chegar à conclusão que no céu você vai ter cego e aleijado. É assim? E no inferno também. No inferno vai ter gente inteira, mas no céu só aleijado. Mas veja bem, que aqui quando ele fala de mão, quando ele fala de pé, quando ele fala de olhos, ele está falando justamente daquilo que nós fazemos, daquilo que nós pensamos e daquilo que nós olhamos. Então, se isso é uma causa de tropeço, eu tenho que arrancar isso da minha vida. Eu tenho que tratar seriamente na minha vida os meus pecados. Vocês estão entendendo? Arrancam. Se você pegar um psicólogo, né, ele vai usar uma figura chamada castração. Você vai ter que mortificar isso aqui, cortar. E a ideia é essa mesmo. É você tirar da sua vida aquilo que lhe prejudica espiritualmente, na sua visão, na sua ação, no seu comportamento. Chegando ao final do texto, no reino de Deus, nós devemos perseverar através do fogo purificador da provação. Veja no versículo 49, porque cada um será salgado com fogo. Não é o sal, mas se o sal vier a tornar-se insípido, como lhe restaurar o sabor? Tende sal em vós mesmos e paz uns com os outros. O que que isso significa? No reino de Deus, devemos perseverar através do fogo purificador da provação, com uma vida de testemunho. O sal aqui, meus amados irmãos, está associado ao sacrifício, lá do todo sacrifício tinha um punhado de sal. O que que significa isso? Significa que eu, para ser grande no reino de Deus, eu vou ter uma vida de provação. E quanto mais provado eu for, mais testemunho eu devo dar. Se você observar na Bíblia, todos aqueles que quiseram viver uma vida de piedade, todos eles padeceram o quê? Sofrimento. Provações. Tá certo? E as provações, elas têm um propósito, que é o aperfeiçoamento da nossa fé, a purificação da nossa fé, o nosso amadurecimento espiritual, o nosso crescimento espiritual. Irmãos, ai de nós se nós não fôssemos provados. Ai de nós. Porque as provações, elas devem produzir alegria, porque a provação produz a experiência. E a experiência produz o quê? A perseverança. E a perseverança produz o quê? A esperança. Quanto mais passarmos, mais nós vamos sendo amadurecidos. Quem é o maior no reino de Deus? É aquele que é mais provado. Jesus Cristo, ele é chamado pelo profeta Isaías de homem, homem de dores, homem que soube o que é padecer. Padecer. Como é que você está agora? Você está se achando grande? Mas também não vá. Você tem um valor, o Espírito Santo. Esse texto que Jesus está nos dando é justamente para combater o erro. Qual é o erro? De nós acharmos que somos o quê? Grandes, que nós somos os maiores. Mas a Bíblia diz que nós não devemos pensar além nem a quem, mas de acordo com a fé que Deus distribuiu para cada um de nós. Vamos ficar de pé, vamos orar. É para orar e petrar a bênção, tem mais? É isso? E depois nós vamos para... Quando o pastor Hernandes vem, tem chá. Hoje vai ter o quê? Garapa de cana? É uma perseguição, viu? Mas tinha comida semana passada, um dia? Eu acho que houve uma invasão de bolo. Eu acho que desceu bolo do céu. Era tanto bolo. Mas hoje vai ser mais, pô, um pouquinho menos para você não engordar. Tá? Pai querido, é muito bom estarmos na tua casa. É muito bom participar do Mulher Esperança, esse projeto que tem levado esperança, consolo, salvação, encorajamento para as mulheres que estão aqui presencialmente, por aquelas que estão assistindo e por aquelas que assistirão esses programas. Que o Senhor continue fortalecendo essas irmãs, que cada uma aqui possa pensar de si mesmo o que convém, de acordo com a tua palavra. Tira de nós toda soberba, toda vaidade, todo orgulho. Dá-nos o mesmo sentimento que houve em Cristo Jesus, que sendo Deus, se fez homem. E sendo homem, foi humilde, foi obediente até a morte e morte de cruz. Dá-nos um coração igual ao de Jesus, que nós possamos amar uns aos outros, respeitar uns aos outros, encorajar uns aos outros. Essa é a nossa oração em nome de Jesus. Amém. Que a graça do Senhor Jesus, que o amor de Deus, nosso Pai, que a comunhão, o carinho, o conforto, a alegria do Espírito Santo esteja em cada um aqui, em cada família, na família de Deus, hoje e sempre. Amém, Senhor. Amém.

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Você acabou de ouvir aí a mensagem do reverendo Arivaldo Dias Gazimiro. É uma mensagem muito boa, que toca muito nos corações a importância de sabermos que o maior é o Senhor Jesus e que ao seguirmos a Ele, nós somos maior também, não é? É a nossa grande alegria poder adorar a Deus, né? Servi-lo com todo o amor, com todo o carinho, né? Que Deus esteja abençoando o pastor Arivaldo Dias Gazimiro, que ele traga sempre mensagens assim, muito maravilhosas para o nosso coração. Deus abençoe, pastor Arivaldo, ele volta amanhã, se Deus quiser, aqui pela rádio Rumo ao Sertão, na cidade de Mossoró. O país de Mossoró. E vamos aí com a nossa programação para você.

Programa O Semeador, chegando agora o pastor João Fernandes cantando e louvando o nome do Senhor Jesus, né? E também chegando aí o nosso cantor, né? Quem vai cantar hoje? Eu anunciei Luiz de Cavalho, mas quem vai cantar hoje aqui conosco é o Cícero Nogueira, cantando Revelação, né? Eu quero oferecer esses dois louvores para todos que estão ligados em nossa programação para você aqui pela rádio Rumo ao Sertão. E vamos aí com música e oferecendo aí a quem está conosco na nossa programação para você nesta manhã. E mando aí para você ligado aí conosco desde cedinho. O Marcos Pereira chegando agora conosco. Também conosco, Grimberg, aqui da cidade de Mossoró, o Gomesinho do Esporte, lá de Volta Redonda, onde eu estive lá várias vezes, também hospedando na casa dele, né? É isso, bom demais, né? É isso, e vamos aí com Jailson Mourinho, meu primo, aí na cidade de Natal, aí na escuta do nosso programa. O Galego aí, né? Lá de Zé da Penha, nosso motorista das viagens para Recife, né? E para outros lugares, né? Tá certo? E vamos agora para o Piauí, né? Se Deus quiser. Olha, o Paulo Lopes, presbítero da IPB, conosco aqui, né? William Medeiros, aí, em Guaporé, no estado de Goiás, né? Ah, minha querida irmã Jesaías Vilela, conosco também, né? Na nossa programação. Presbítero Anor Carlos de Mourinho aqui em Mossoró, né, conosco também, o cantor João Fernando, que vai cantar agora no nosso programa para você aqui pela rádio Rumo ao Sertão, Washington Luiz, aqui na cidade de Mossoró, na escuta do nosso programa. Meu querido Wesley Lopes, lá em Tangará da Serra, em Mato Grosso, mas olha, que cidade linda, né? Eu estive lá com eles, né? Foi uma bênção de Deus, né? Que bênção, né? Também conosco aqui na nossa programação, aí o Andrade de Filho, lá em Portugal, né? Também conosco Aderico de Almeida da Silva, também conosco na nossa programação. Vamos lá com música! Canta João Fernandes, Feito para Amar. E depois Cícero Nogueira, Revelação. Vamos ouvir.

0: 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E agora vamos com a participação dos irmãos no programa Luz Semeador, trazendo um bom dia, depois a devocional, de aí vem a meditação e também a reflexão. Vamos começar com o reverendo Emanuel Borges, trazendo o seu bom dia no nosso programa, começando o bom dia aqui pela Rádio Rumo ao Sertão.
1: Bom dia!
2: Bom dia!
0: Bom dia! Bom dia, pastor Emanuel, em São José da Tapera, em Alagoas. Começa o bom dia.
3: Bom dia, pastor Marcos. Bom dia a todos os ouvintes do programa O Semeador. A graça do Senhor seja sobre todos vós neste dia. Eu sou o pastor Emanuel Borges e hoje eu quero compartilhar com vocês um texto da palavra do Senhor. Se encontra na carta de Paulo a Éfesos, capítulo 2, versículo 20, que diz: edificados sobre os fundamentos dos apóstolos e profetas, sendo ele mesmo, Cristo Jesus, a pedra angular. Meus amados irmãos, Cristo é a nossa rocha. A Bíblia se refere a Jesus como uma rocha firme. Ele nunca muda, sempre permanece o mesmo diante de nós. Ele é a rocha sólida sobre a qual podemos construir a nossa vida. A igreja, que é o corpo de Cristo, é construída sobre uma base, sendo Jesus Cristo a pedra angular. Nele todos nós, todos os cristãos, estão unidos em uma só fé verdadeira, que é Cristo Jesus. Jesus é a rocha sólida na qual podemos nos amparar quando as tempestades da vida batem sobre nós e sopram contra nossa vida. Nele nós confiamos e cremos. Certa vez uma autora diz que às vezes é bom termos o suporte debaixo dos pés ser retirado. Isso nos faz saber que a rocha sobre nossos pés não é areia, mas é a base para a nossa vida. Jesus é uma pedra preciosa, a pedra angular, aquela que confiamos que nela sempre teremos as respostas para as dúvidas da nossa vida. Ele é a rocha sólida que nos ampara nos momentos de dificuldades, nos momentos de que precisamos, nos momentos em que algo acontece e nós podemos contar com ele, Cristo Jesus. Cristo, a rocha, é a nossa segurança, é a nossa esperança. Nele nós podemos confiar. Que Deus nos abençoe e nos dê um bom dia.
0: Obrigado, pastor Emanuel Borges. Agora chegando o presbítero Peter Valketenen, do Rio de Janeiro. Bom dia, Peter.
4: Bom dia, pastor Marcos, e bom dia a todos os ouvintes da Rádio Rumo ao Sertão. Quem fala aqui é o presbítero Peter Tenen, eu falo da cidade do Rio de Janeiro, e nós lemos hoje no Evangelho de Lucas, capítulo 6, versículo 48, que diz assim: é semelhante ao homem que, edificando uma casa, cavou, abriu profunda vala e lançou o alicerce sobre a rocha. E, vindo a enchente, arrojou-se o rio contra aquela casa e não a pôde abalar, por ter sido bem construída. O Senhor Jesus está dando a primeira opção, né? Do que acontece quando a pessoa ouve a palavra de Deus e coloca isso em prática. Nesse caso, ele está fazendo uma comparação com uma casa. Nós sabemos para que uma casa, um prédio, uma construção, para ser firme, precisa estar alicerçado na rocha, numa coisa sólida. Porque a gente sabe que prédios, edificações, casas, enfrentam, às vezes, tempestades, vento, situações adversas. Então, se é uma coisa construída de qualquer jeito, não resiste. Mas quando é fundamentado sobre a rocha, quando tem essa, essa coisa firme, né, então a casa vai resistir o vento, vai resistir o enchente, essas coisas assim que vem. E justamente a comparação é quem ouve as palavras de Deus, as palavras de Jesus e coloca em prática, é como aquele homem que alicerçou na rocha. A rocha é uma coisa que não muda, uma coisa que é firme, sólida, né? E nós sabemos que a palavra de Deus é sólida, né? Nós sabemos que a palavra não muda. Se nós seguirmos o que a palavra nos manda, então nós estamos seguros, nós não estamos instáveis, né? Nós não estamos suscetíveis às tempestades, né? Que pode ser provações, pode ser tentações, né? Muitas vezes que vêm, dificuldades que nós passamos, né? Para poder enfrentar isso, nós precisamos estar alicerçados na rocha. E creio que todos nós temos experiência de períodos difíceis, provações, dificuldades. Se a gente não está bem firme na palavra de Deus, a gente pode cair. Justamente está dizendo isso. Então, aquele que realmente construiu a casa, né, construiu a casa sobre a palavra de Deus, sobre a rocha que é a palavra de Deus, sobre a verdade de Deus, então, essa pessoa vai resistir, assim como a casa que está sendo descrita aqui, né? Então, a importância que a nossa vida seja alicerçada na palavra de Deus. Querido ouvinte, você baseia a sua vida sobre a palavra de Deus? Você está realmente firme na rocha que é Jesus? Busque a Ele, ouça aquilo que ele diz e coloque isso em prática na sua vida. Que Deus abençoe a todos, que todos tenham um bom dia.
0: Obrigado, meu amado presbítero Peter. E agora chegando o presbítero Salles aqui de Mossoró, e vamos com o bom dia do presbítero Salles.
5: Bom dia, pastor Marcos, bom dia, ouvintes do programa O Semeador. Aqui quem fala é o presbítero Salles. Me congrego na Igreja Presbiteriana Nova Betânia, aqui em Mossoró, Rio Grande do Norte. Quero deixar um texto para meditação dos amados ouvintes do programa O Semeador na Rádio Rumo ao Sertão. Nessa manhã, o tema escolhido de hoje é Livremos-nos das ervas daninhas. Estarei lendo no livro de Paulo aos Gálatas, capítulo 5,

0: evitar estas ervas, ele nos instrui a andar pelo Espírito, pois andar regularmente com Deus é o que nos liberta do impulso de satisfazer desejos da nossa natureza humana e colher os frutos de uma vida piedosa. Verso 24. Hashtag sou de Cristo, nosso supremo sacerdote. Queridos, isso mesmo, precisamos viver segundo e seguindo a palavra de Deus. Ela nos ensina que os que são de Cristo não vivem praticando os desejos da carne. Veja o que diz o verso 24 aqui de Gálatas, capítulo 5. Ele diz: e os que são de Cristo Jesus crucificaram a carne com as suas paixões e concupiscências. Por isso que no outro texto ele diz que quem está em Cristo é nova criatura, as coisas antigas já passaram e eis que tudo se fez novo. Venha para Jesus, nasça de novo. Tenham, pois, todos um bom dia, na graça e na paz de nosso Senhor e Salvador Jesus Cristo. Ele que é o nosso supremo sumo sacerdote.
1: Obrigado, obrigado, presbítero Sales, aqui da cidade de Mossoró, no Rio Grande do Norte. Ele trouxe o seu bom dia hoje aqui pela rádio Rumo ao Sertão. E agora vamos com o reverendo Marcos Nares, diretamente de Goiânia, no estado de Goiás. Ele traz a devocional Pastoreando no Deserto. Vamos ouvir o pastor Marcos Naes.
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1: Chega o pastor Marcos Nares, diretamente de Goiânia, no estado de Goiás, e ele traz a devocional Pastoreando no Deserto, com o tema Fique Quieto. Êxodo 14, de 13 e 14, né? Vamos lá com a devocional hoje, dia 19 de maio de 2025, Pastoreando no Deserto. Pastor Marcos Nares.
3: Graça e paz a todos, queridos e amados do Senhor. Devocional Pastoreando no Deserto tem como seguinte tema: te aquietes. E o texto da nossa meditação está registrado no livro de Êxodo, capítulo 14, dos versos 13 e 14, que diz: Moisés, porém, respondeu ao povo: não temais, aquietai-vos e vede o livramento do Senhor, que hoje vos fará, porque os egípcios que hoje vedes, nunca mais o tornareis a ver. O Senhor pelejará por vós, e vós vos calareis. Amém. Queridos, todos nós em algum momento passamos por situações difíceis em nossa vida. Difíceis a tal forma que achamos que não haverá saída e nos desesperamos, reclamamos, murmuramos e perdemos a noção do todo, inclusive de Deus. Ficamos paralisados, cegos, inertes, pensamos que tudo e todos estão contra nós. Procuramos respostas, olhamos para a direita, uma barreira, para a esquerda, outra barreira, para trás e para frente, a mesma coisa. É nessa hora que somos chamados a olhar para cima. Queridos, o povo de Deus estava nessa condição. Tinham acabado de sair do Egito, onde permaneceram escravos naquela terra por longos anos. Foram libertos e começavam sua caminhada dirigidos pelo Senhor no deserto. O deserto é local de tratamento, onde o Senhor permite caminharmos com o propósito de reconhecermos quem Ele é e o que Ele faz na vida do seu povo.

0: Depois de alguns dias de caminhada, Faraó sai em busca de sua mão de obra escrava. O Egito estava destruído pelas pragas e sua reconstrução não seria simples. Quando o povo achava que sua caminhada seria tranquila, veio o tratamento pastoral. Se fosse apenas caminhada, o efeito do tratamento de Deus não teria aquilo que era esperado. O Senhor quer moldar o nosso ser, o nosso caráter, a nossa dependência ao exemplo de Cristo. A primeira lição que nós aprendemos nesses dois versos é que não há nada tão ruim que não possa piorar. Queridos, parece profecia do caos, mas não é. O deserto, que parecia algo tão terrível, agora tem uma pitada de terror. Na frente desse povo, um grandioso mar. Nas laterais, montanhas intransponíveis e atrás, um furioso exército. O que poderia ser pior? O que poderia acontecer de mais terrível na vida daqueles sofridos homens que enfrentaram os horrores da escravidão por anos? Mas a segunda lição, queridos, eles têm a pior atitude, a murmuração. Eles questionam: por que nos trouxestes para aqui? Melhor ser escravos do que morrer nesse deserto? Será que não tinha sepulcros suficientes no Egito? Fomos trazidos para sermos enterrados nesse deserto. Eles ficaram cegos pelo medo e começaram a reclamar, falar coisas sem pensar, se esqueceram de tudo o que acontecera em sua libertação, esqueceram do poder do Senhor, quando de sua liberdade, quando foram libertos daquela escravidão terrível. Murmuraram demais. Mas em terceiro lugar, queridos, a palavra do Senhor foi: fiquem quietos. Essa foi uma palavra dura, mas oportuna. Por mais de 300 vezes na Bíblia aparece a frase: não tenham medo, nunca se esqueçam que Deus está no controle, vocês verão o livramento. O Senhor vai lutar a luta de vocês, apenas fiquem quietos. Existem momentos em nossa vida, queridos, que o melhor a fazer é permanecer em silêncio, para não falar bobagem e termos algo a mais para nos arrependermos. Queridos, encerrando essa mensagem, a palavra do Senhor para nós é: o Senhor não terminou. Não tire conclusões precipitadas. Espere, confie. O Senhor é perfeito em tudo e os seus propósitos vão se cumprir, e o melhor acontecerá. O Senhor continua trabalhando para o bem daqueles que o amam. E a maior prova disso foi o envio de seu Filho Jesus Cristo para morrer em nosso favor. Ele te ama e está em tudo tratando da nossa incredulidade. Está sofrendo? Fique quieto. O Senhor não terminou. Deus seja louvado. Vamos orar? Pai, obrigado pela tua palavra. Obrigado porque a tua palavra nos exorta a nos aquietarmos diante das nossas lutas, das nossas dificuldades, frente, Senhor, frente à nossa incredulidade. Obrigado porque esta palavra dura nos incita a aquietarmos o nosso coração, a confiarmos em Ti, a esperarmos em Ti, sabendo que o Senhor não falta, que o Senhor já mostrou o Seu amor, o Senhor já mostrou a Sua misericórdia sobre nós. Eu oro por este que ouve da Tua palavra, por esta que medita nos Teus ensinos, que o Senhor possa trazer paz e luz ao entendimento de cada um. Rogamos a Tua bênção e oramos em nome de Jesus. Amém. Eu sou o pastor Marcos Nass, e essa foi mais uma devocional com o propósito de edificar o povo do Senhor. Tenhamos todos um bom dia na presença de Cristo Jesus. Amém.
1: Obrigado, pastor Marcos Tais. E agora chegando mais uma participação no nosso programa de hoje para você, pastor Samuel Pinheiro. Não mandou, mas vamos agora com o pastor Elomar Pereira, trazendo a sua reflexão de hoje para você. Pastor Elomar Pereira. Também não mandou a sua reflexão. Ok. Então vamos agradecer a todos que participaram. Muito obrigado. Que Deus abençoe a todos os irmãos. E amanhã de volta com a participação dos nossos irmãos. E vamos com o programa O Semeador para você, pela Rádio Rumo ao Sertão.

Programa O Semeador, chegando à hora certa em Mossoró. São 7 horas e 55 minutos e agora chegando música no programa. Vamos aí com o programa O Semeador para você pela Rádio Rumo ao Sertão.

Programa Ultimador chegando agora, música, e vamos aí com você pela rádio Rumo ao Sertão, na cidade de Mossoró, o país de Mossoró. E eu quero oferecer essa música agora para quem está conosco aqui, mando para o reverendo Veroniton Paz. Chegando agora lá em Zé Doca, no Maranhão, o Marcos Pereira, desde cedinho conosco, na nossa programação aqui, o reverendo Jairo Reis de Apodi. Olha, vamos com o reverendo Geomaro Carneiro Vaz, lá de Brasília. Isso aí, conosco, né? Também o Alcimar Moisés, o galego aí, em José da Penha, nosso motorista, reverendo Josiel Matos Eunice, lá no sul do Brasil. Ele é o pastor dos pastores e missionários da Junta de Missões Nacionais. E vamos aí com o Davidson Basílio, aí no Rio de Janeiro. Ele é o criador do maior grupo de WhatsApp, o Discipulador, né? É isso aí. Também com o William Medeiros aí em Guaporé, em Goiás, o reverendo Aldir Benevides também conosco. Daniel Pereira Pani também conosco na nossa programação, presbítero Carlos Demorim. A Cléa Dutra também conosco, Expedito Holanda lá na cidade de Açu. O Ronaldo Batista e Isabel aqui em Mossoró. É isso aí. O reverendo Cid Caldas lá em São Paulo, presidente do Mackenzie. Olha, meu querido Adilson Vieira em Brasília. Eita, ele também é do Mackenzie, se não me engano. Bem, conosco o Josafá Henrique aí em Recife, Pernambuco. Conosco aqui na nossa programação, né? Verônica Oliveira lá em Limboeiro do Norte, esposa do pastor Deusdete. Flávia Alves, né, em Praia Grande, onde eu estive lá com a igreja dela, e saímos para aplicar o recado de Deus na residência. Foi uma benção, né? Reverendo Erivan Gomes, aí em Queimara, na Bahia. O missionário José Melindo, nas Minas Gerais, né? O meu querido reverendo Valdir Reis, irmão do Gildásio e Joel, e a sua esposa Ana Reis, aí em São Paulo. Meu querido Alberto Belan, da livraria, quer dizer, da editora que publicou meu... Ele era da editora que publicou meu primeiro livro, né? Sobre missões, né? A Daís Oliveira, lá em Sena do... Vamos lá com música! Vamos ouvir louvor de adoração a Deus. E quem canta agora é a cantora Jacira Silva. Ela vai cantar, se o computador deixar aqui. Vamos lá, né? É isso aí. Ela vai louvar o nome do Senhor Jesus. Porta da Graça. Aliás, ela vai cantar a música, né? Deixa eu ver se eu localizo aqui, meu irmão, e vai louvar o nome do Senhor Jesus aqui pela rádio Rumo ao Sertão, na cidade de Mossoró, o país de Mossoró. Programa O Semeador para você, né? E vamos aí para o YouTube, é o jeito, né? Falou, né? É isso aí. E vamos ouvir aí a cantora que vai louvar o nome do Senhor Jesus aqui. O Fim dos Tempos, canta Jacira vai Silva, a música Fim dos Tempos. Vamos ouvir?

Programa O Semedo para você aqui pela Rádio Rumo ao Sertão. E agora chegando as notícias do jornal Avanço Missionário para você pela Rádio Rumo ao Sertão.

obra santa do Espírito é o trabalho do Senhor Jesus, realizado por todas as igrejas, reconhecidamente evangélicas, igrejas presbiterianas no Brasil e no mundo, plantadas pela IPB, igrejas presbiterianas no Rio Grande do Norte e no Ceará, plantadas pelo projeto Rumo ao Sertão. E vamos para as notícias do projeto Rumo ao Sertão e as notícias do Brasil.

Explicando agora as notícias do jornal Avanço Missionário, ano 29, Jornal Eletrônico Diário, número 1779, 19 de maio de 2026. 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Vamos para o editorial. As portas estão abertas para a pregação do Evangelho da Salvação. E todos os que ouvirem e creem e creiam em Jesus Cristo serão salvos. E vamos para os cartazes, dois primeiros, calendário de 2026, hoje, 19 de maio. E o versículo: quem, porém, não crê, será condenado? Marcos 16, 14 a 20. Cartaz número 2, a revista Crescendo na Vida Cristã. Número 3, o manual do evangelista André do Rumo ao Sertão. E o cartaz número 4, o cartaz do culto de inauguração do templo da Igreja Presbiteriana de Alexandria. E vamos para as manchetes das notícias internacionais. Leiam e vejam tudo no site www.radiomossertão.com.br. Da fonte de Christian Poster, televangelista James Robinson morre aos 82 anos. Mais notícia, fonte, portas abertas. Explosão é evitada durante funeral em igreja na Síria. Agora, da fonte gospel. Missionário é sequestrado no México e entidade cobra investigação no caso. Está vendo aí a perseguição, né? E vamos para as notícias nacionais. Campo Grande, primeiro avanço missionário de 2026 do projeto Mão Sertão, que será dia 20 de junho, né? Tá certo? As inscrições vão começar dia 1º de junho, né? Tá certo? Ok. É uma realização da Federação de SAF do Presbitério Rumo ao Sertão. E vamos para... Tem o apoio da ASEC, da Igreja Presbiteriana do Brasil, que é a Igreja Presbiteriana Nova Betânia, e o projeto Rumo ao Sertão. E vamos para Limoeiro do Norte, do Ceará, culto de adoração a Deus na Igreja Presbiteriana, na direção do Reverendo Deusdete de Souza. Mais 5 cartazes. Conexão com Deus, toda segunda-feira, às 20 horas, na Igreja Presbiteriana de Pinheiros. Também toda segunda-feira, às 20 horas, expondo as Escrituras. Primeira Igreja Presbiteriana de Recife. E os cartazes dos irmãos que participam do programa. Pastor Samuel Pinheiro, que traz a meditação. Pastor Arival Dias traz a mensagem. E o pastor Marcos Nais trazendo a devocional. Vamos para a página número 2. Olha, na coluna à direita, meditação hoje. Abandonem toda a maldade. 1 Pedro 2 e 1. É do livro do pastor Marcos Severo, que está no prelo. 1 e 2 Pedro. 1 e 2 Pedro, né? Tá bom? Olha, na coluna à esquerda, Alexandria, Novo Horizonte, é a Igreja Presbiteriana de Alexandria. Culto de inauguração do templo, sábado, dia 30 de maio, agora que vem, se Deus quiser, com o grupo, com o presbítero Dr. Evaniel Marinho, o nosso predetor, e o grupo de WhatsApp de Paulo dos Ferros, o grupo de louvor de Paulo dos Ferros, né? É isso aí. Olha aí, na
ainda na página número 2, Mossoró, culto de adoração a Deus na Igreja Presbiteriana, 3 de maio, na direção do reverendo Elon Torres. E campanha de oração, começou hoje, viu, pessoal? Bem, hoje eu escolhi orar após acordar, né? Já fiz a minha oração. Olha, campanha de oração para o avanço missionário de Campo Grande, né? Você não pode perder. Leia aí toda a regulamentação, você deve orar pelo motivo de bênção no avanço, viagem dos missionários, evangelistas, André, pelos agendamentos das pessoas, e a entrega do recado de Deus, a folhetagem, tudo, né? Orar por esses motivos, tá bom? Ok. Na parte de baixo, aí vem a página número 3. Na coluna esquerda, na parte de cima, a evangelização. Atos dos Apóstolos, 14:22. Fortalecendo o ânimo dos discípulos, exortando-os a permanecerem firmes na fé e mostrando que através de muitas tribulações nos importa entrar no reino de Deus. A 13ª parte do livro, no prélio de Atos dos Apóstolos, pastor Marcos Severo. Na coluna à direita, da parte de cima da página 3 do jornal Avanço Missionário. Olha, a partir de junho eu creio que esse jornal vai ser no Google, vai ser no YouTube, vai ser um jornal, né? No Google, vai ser um jornal profissional, tá? Estamos fazendo aí na plataforma. Resumo das notícias gerais. O que são terras raras, que não são terras nem raras? Entenda em 10 perguntas e respostas. Pois é, será que é esse minério aí que é tirado das minas? Leia isso aí, é muito importante para você. Adeus, lâminas depilador, Felipe tira pelos pela raiz. Ixi. Confira o teste aqui pelo jornal Avanço Missionário, né? Na parte de baixo da página 3, o recado de Deus à esquerda e à direita, o material. Aqui termina a obra santa do Espírito que ninguém detém.

Programa O Semeador. Chegando agora a oração da fé. Vamos orar? Quero convocar você para orar, formar a rede de oração, intercessão internacional, a oração da fé. A oração da fé. Chegou a hora de formar a rede de oração, intercessão internacional, a oração da fé.

Chegou a hora da oração, a nossa oração, 8 horas e 17 minutos. Vamos orar? Vamos formar a rede de oração, intercessão internacional, a oração da fé. Quero orar com você agora, tá? Vamos orar. Com a irmã Rícia, vamos orar, a irmã Rícia aí na cidade de... que também pede oração aqui, estamos orando por você, minha irmã, aqui no nosso privado e também de forma geral aqui pela oração da fé, viu? Estamos orando. Ok, vamos orar com Rícia, aí governador de Serra Rosado, pela sua família, com Marcos Pereira, que é uma pessoa que quer muito bem. É, também o Irenberg, eita, meu querido pastor Irenberg, aqui na cidade de Mossoró, obrigado pelo coraçãozinho, viu? Olha, meu querido Gomesinho Esporte, lá em Volta Redonda, Rio de Janeiro, e também para o seu filho Valdeir Esporte, né? Ingrid Lopes Noiva, desde sempre conosco, também conosco, Dilcele Fortes, né? O reverendo Geomar Carneiro, aí em Brasília, vamos orar. A irmã Dalva Oliveira, na cidade, Dalva Almeida, na cidade de Alexandria, vamos orar. Vamos orar, pedir a bênção de Deus, né? O reverendo Osiel Rodrigues, lá no Rio de Janeiro, onde eu estive lá com ele. Olha, o reverendo Osiel Matos Unice, ele é pastor da Junta de Missões Nacionais. E é o pastor dos pastores e missionários, né? É isso aí, Francinete e Regina, aí na cidade de Apodi. Vamos orar, formando a rede de oração e intercessão internacional, meu querido Juvenal Cordeiro Vaz, aí em São Paulo. Daniel Pereira Pani, o Juvenal, nós nos encontramos lá na Igreja de Pinheiro, né? Um tempo aí. Pois é. Também vamos orar com os nossos irmãos que estão ligados, Arno Carlos de Amorim, aqui na cidade de Mossoró, no Rio Grande do Norte, o presbítero Valmir Silva, aí em São Paulo, né? Vamos orar nessa manhã com o reverendo Gladstone Cunha, lá do Espírito Santo, o reverendo José Romeu, aí em Natal. Vamos orar com a Aldeísa Costa, com a reverenda Lenilton Andrade, aqui em Mossoró, a irmã Erenilda Gomes Dantas. Vamos orar com o missionário José Esmelindo Esmelino, com o reverendo Rui Oliveira dos Santos, que eu estive com ele lá em Mesquita, no Rio de Janeiro, e ele é professor do Recado de Deus, breve vai ser convocado para o trabalho, né? É isso aí. É, e vamos agora orar, né? São mais de 300 pessoas, não dá para chamar todos os nomes aqui, né? Mas a reverenda da Gildo Costa, né? Chegando agora, né? O Adem Souto aí em João Pessoa, na Paraíba, né? Reverendo Cid Caldo, lá em São Paulo. Vamos orar. Deus e Pai, em tua santa e gloriosa presença, estou nesta manhã, Senhor, para orar a Ti, Senhor, glorificar o Teu nome, exaltar a Ti, Senhor, porque Tu és um Deus maravilhoso, um Deus que cuida do Seu povo, um Deus que é excelso, grande, poderoso, mas que atenta para os humildes. Ele é o Deus Criador. Os céus proclamam a glória de Deus e o firmamento anuncia as obras das suas mãos. Ele reina de eternidade a eternidade e ele está revestido de poder e majestade e nada foge ao seu controle. Muito obrigado, Deus, porque tu criaste mais acesso para nós. A gente pode orar a Ti e dizer assim: Deus Pai, Deus Filho, Deus Espírito Santo. E nessa madrugada eu orava: Paizão, aqui eu estou.
sobre os teus cuidados. Pai, cuidando do filho. Oh, Deus amado, muito obrigado pelo Deus, Pai, que nos guia, nos orienta, nos instrui. Jesus orava, Pai, Pai, eu oro, Paizão. Paulo chamava Paizinho, mas os baianos, né, Erival, chamam de Painho. Pois é. Olha aí, meu Deus amado, obrigado pelo Deus Pai. E o Deus Filho, que ele esteve aqui na terra, ele veio ao mundo, se deu a conhecer, ele foi encarnado e veio pagar nossa dívida, que vem desde Adão. Mas tu prometeste a Adão, e ele veio pagar nossa dívida e pagou. Obedeceu como encarnado homem. Deus, eu também te agradeço pelo Deus Espírito Santo, aquele que está conosco. Na hora que eu digo assim, Deus Pai, oh Deus Filho, oh Deus Espírito Santo, Deus, tudo é a expressão de falarmos contigo e entrar na sala do teu trono, Senhor, no trono da tua graça. E o Espírito Santo que está no nosso coração, tomando conta de nossas vidas. Obrigado pela Trindade do Pai, do Filho e do Espírito Santo. E agora eu quero te pedir, sim, Senhor, mas antes, olha, muito, muito, muito grato, Senhor, pela salvação eterna, pela escolha que tu fizesse. Quando atendemos ao teu chamado, porque muitos são chamados, mas aí tu escolhe o teu chamado. Muito obrigado a Deus. Agora eu quero te pedir pelo mundo, pelas nações, traz paz, livra da fome, das guerras, das pestes, dos males, dos acidentes, das catástrofes. Sê com o Brasil, Pai, nossa pátria amada em tuas mãos. Também, ó Deus amado, eu te peço por aqueles que estão na incredulidade, que eles ouçam o Evangelho, creia em ti. E se livre da morte eterna. Deus amado. Muito obrigado, Deus. Agora eu quero te pedir por aqueles que estão sofrendo, estão enfrentando tribulações, problemas de relacionamento, questões, até na justiça. Põe a tua mão aí, Pai. Põe a tua mão na vida daqueles que estão sem trabalhar, precisando trabalhar, cuidar da família. Põe a tua mão na vida daqueles que têm seus negócios, suas atividades. Põe a tua mão na vida da família, dos filhos, dos casamentos. E muito obrigado pela mão de consolo dos enlutados, inclusive eu. Muito obrigado, Senhor. E põe a tua mão na vida dos que estão doentes, que estão sofrendo em casa, nos hospitais, sofrendo de gemendo. Põe a tua mão, Pai, de cura. E eu te peço pelos missionários espalhados pelo Brasil, pelo mundo, que estão pregando o Evangelho, falando do amor de Deus, e livra a Deus ele das perseguições, prisões, mortes, dos acidentes, das catástrofes, ó Deus. Eu te peço, Senhor. Agora, muito obrigado, ó Deus. Muito obrigado, Senhor, porque nós podemos te louvar. Como é gostoso louvar o teu nome. Muito obrigado, Senhor. Nos ensina a te louvar, a engrandecer do todo o nosso coração, porque o louvor é algo que nos identifica contigo. O louvor agrada a ti, porque faz parte da exaltação e faz parte da adoração a ti. Muito obrigado, Senhor. Continua nos abençoando, trazendo solução, libertação e curas no nome do Senhor Jesus. Amém e amém.

Chegamos ao final do nosso programa. Nossa rádio é 24 horas na... Olha, em janeiro, mesmo que não tenha começado ainda a IPPTV e a TV Romance Sertão, mas o programa vai ser lá do dia 10 em diante, uma hora de programa, de 7 às 8, porque depois vai ser junto com as duas TV. E aí, nós estamos planejando as vinhetas, faremos algumas provisórias, porque é o mesmo programa semeador, só que vai ser pela televisão, tá certo? Estamos aí vendo a questão das músicas e ver como é que a gente pode tocar as músicas ou levar cantores e tocadores para cantar ao vivo, tá certo? Ok, no sábado nós vamos ter tipo um podcast, né? Com um tema muito importante para vocês. Olha, que Deus abençoe a todos vocês, ore por nós e todos fiquem na graça e na paz do Senhor Jesus. Shalom, shalom, Adonai, paz, paz do Senhor, no programa O Semeador.

Senhor, nós precisamos do teu olhar, Deus. Eu não posso deixar que o Senhor passe sem que o Senhor me perceba, Deus. Como aquela mulher do fluxo de sangue que ousou tocar em tuas vestes. Como Zaqueu que ousou subir numa árvore para te ver. Ah, Senhor.

mulheres, jovens, crianças, para serem usados, usados pelo Senhor Jesus nesse tempo, nessa geração.

0: Quantos apaixonados nós temos aqui? Levanta suas mãos para os céus e diga assim comigo: Senhor,
1: Senhor,
0: eu estou
1: apaixonado
0: por ti.

0: Quantos aqui tem a marca da promessa?
1: Eu tenho a marca da promessa.
0: Então cante, diga.

as suas mãos, Senhor. Seja de onde você for, eu creio que há algo de Deus sobre a tua vida. E você precisa declarar sobre os céus do Rio de Janeiro. Diga comigo,

Aleluia. Aleluia. Glória a Deus. Se você permanecer fiel ao Senhor, todas as promessas que Ele te fez vão se cumprir. Porque Ele não é homem para mentir. Ele não é filho do homem para se arrepender. Ele é um Deus de aliança. Ele é um Deus de promessas.

somente Tu és o Deus do impossível, Senhor. E não há outro além de Ti. O meu Deus é o Deus do impossível. Aquele que me sustenta, que me levanta. Oh, Senhor, venha em meu favor. Favoreça-me, Deus.

O castigo que nos traz a paz estava sobre ele. E pelas suas pisaduras fomos sarados. Coloque suas mãos sobre o

enquanto os instrumentos tocam, você vai sentir aí onde você está a cura do Senhor. Deixe as águas do Senhor passarem em sua vida. Faça agora, Senhor, como o Senhor ungiu cada instrumento. Há tanto tempo temos clamado.

0: para te curar e te restaurar e te apresentar em
1: um lugar na tua vida para mostrar a glória dele, para repousar, para atuar. Vamos pedir.

quiser seguir a Jesus tem que morrer. Negue-se a si mesmo. Tome a sua cruz. Tome a sua cruz e siga Jesus. Não existe evangelho sem a cruz. Não existe vida cristã sem a cruz.

Isso que nós estamos vivendo hoje é a concretização de um destes sonhos. E muito, muito mais. Eu sei que o Senhor tem e vem. Porque os sonhos e os planos de Deus, eles jamais se frustrarão. Você também, meu querido. Feche os seus olhos quando o mar estiver agitado. Quando tudo parecer contrário. Feche os olhos. Contemple uma só coisa.

Aplaudam mais forte, porque ele é digno. Só ele é fiel. Ele cumpre todas as suas promessas. E ele prometeu que um dia...

0: profetas sobre as nossas vidas. Glória a Deus.
1: Glória a ti, Jesus.

do Senhor nasce sobre Salvador. Levanta, resplandece, porque a glória do Senhor nasce no solo baiano. Levanta, resplandece, porque a glória do Senhor nasce sobre o nosso Brasil. Nasce sobre o nosso Brasil. Se você crê nisso, dê um brado de glória ao Senhor nessa noite.